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10: E como ainda hoje não falamos de amor, vamos falar de amor, certo? 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

Olá, muito boa tarde, amigos e ouvintes da RQC Rádio Quinta do Conde. Hoje, sexta-feira, dia 12 de junho de 2026, 16 horas e 6 minutos, com 37 graus de temperatura. E cá estamos nós, diretamente da Quinta do Conde, espalhando e partilhando as músicas dos Sons da Maria. Venha daí fazer-me companhia neste lindo dia, 12 de junho, uma tarde calorenta. Uma boa tarde para todo o staff da RQC Rádio Quinta do Conde. Assim como para a Junta da Freguesia, para a Câmara Municipal e o Centro Comunitário A Voz do Alentejo. Olá, muito boa tarde.

para todos os nossos imigrantes, também desejando-lhe um belo dia, com muita saúde, com muito trabalho. As férias estão a chegar, vá-se preparando, vá poupando, para vir cheio de energia, cheio de alegria, aqui passar uns dias no seu país. Rádio Quinta do Conde é aquela sua rádio de todos os dias, onde as tardes são sempre com a Maria, fazendo-lhe companhia. Muito obrigada a todos vós por estar aí desse lado. Para todos os nossos motoristas, homens e mulheres também, aproveitando e mandando para eles um grande beijinho, um bom dia de trabalho, com muito calor, não é? Mas eles lá vão fresquinhos no seu caminhão, no seu automóvel. Para eles todos, uma feliz tarde de sexta-feira e desejando também já um bom fim de semana.

Ora então, mandando beijinhos para as nossas ilhas, para Madeira e Açores e a todos, muito obrigada. Para o Brasil, para todos os nossos amigos e ouvintes, o meu muito obrigado. Um beijinho especial para o nosso amigo Trambione Mendes. Muito obrigada pelas suas palavras, pelo seu carinho. Para o nosso país, para Centro e Sul, para todos os nossos portugueses, muito boa tarde. Ora, então vamos até aos Estados Unidos da América, para a Austrália, para o Canadá, todos uma feliz tarde.

para a Espanha, para a França, para a Alemanha, para a Bélgica, para a Suíça, para a Grécia e para o Reino Unido, para a Escócia e para todos os portugueses que se encontram na nossa sintonia, o nosso muito obrigada. Pois é, hoje há qualquer problema com o Face.

Ora então, hoje é dia de Santo António, as marchas estão a chegar. Vamos festejar o nosso querido Santo António, o meu padroeiro, é verdade. E hoje Maria Fábio está de parabéns e é com muita alegria que aqui estou, apesar de não poder estar no Facebook. Olha, vou falando, alguém me escutará, alguém dirá e então muito obrigada para todos vós. Tenho recebido imensas mensagens, beijinhos e abraços, felicitações. Pois, muito obrigada a todos vós. Fiquei muito alegre, muito feliz. Afinal, pensei, afinal, Maria Fábio, não andas aqui em vão. Alguém tem alguma estimação por ti. Muito, muito obrigada. Uma gratidão.

0: como sempre o meu amigo Tony Carreira. E quando eras minha, e vai dar início aos Sons da Maria. Mas temos aqui ao telefone alguém. Olá, muito boa tarde.
1: Boa tarde.
0: Olá, Jacinto, agora sim podemos falar, não é verdade?
1: Exatamente.
0: Mas olha, diz-me uma...
1: Mas ao carro estava quase... Estava-me a preparar, estava a acabar de sair do banho.
0: Olha, então estavas como eu.
1: Ainda bem que o telemóvel era preto e branco.
0: Mas olha, escuta lá, tu estás com o Facebook?
1: Hã?
0: Tu tens Face agora?
1: Neste momento tenho Face, mas estou a falar consigo... Mas veio das porque você disse que não dava nada, não era?
0: Pois, o Facebook está muita gente com problemas.
1: Aqui dentro do metro eu apanhei pouca rede.
0: Ah, mas eu acho que isto aconteceu a muita gente, a ficar sem Face.
1: Ah.
0: Deve ser algum problema lá deles.
1: Pois.
0: Diz que demora algumas horas e então... Eu...
1: Faz parte da vida.
0: Faz parte, é isso mesmo. Então, e Jacinto, hoje tive também uma alegria muito grande. Falei com a Helena Ameixa, que bastante satisfeita me deixou. E pronto, tivemos lá um dedinho de conversa. E...
1: Mas ela ligou para si?
0: Ligou.
1: Ah.
0: Verdade. Ela ligou a dar-me os parabéns. Fiquei muito feliz. É verdade.
1: Eu tenho falado com ela, às vezes, quando ligo, ali, por exemplo, às vezes não chama, não atende. Ou está em casa, pronto, depende.
0: Pois.
1: Está tudo bem com ela e
0: está
1: tudo bem, sim.
0: Pois.
1: Ok.
0: É isso. Pois é, Jacinto, olha, hoje é que está um calor 37 graus. Estava
1: hoje, eu digo uma coisa, hoje à tarde, estava uma brasa. Pois, não me lembro, vou ver se parava,
0: mas amanhã vai estar mais fresco.
1: Pois, mas ia ter que contar é o dia de hoje.
0: Exato.
1: Amanhã vou ver, amanhã vou lá para a zona, amanhã vou até Santíssimo.
0: Aham.
1: O rancho.
0: E lá vais tu, não é? Fazes claro, não, mais muito
1: uma,
0: bem.
1: Mais uma turnê, mais uma tocata e pronto, apresentar o foco do português aqui da zona de Coimbra.
0: Fazes muito
1: e
0: bem.
1: E pronto, é assim.
0: Pois é, já sinto. Olha que bom.
1: É assim.
0: O que é preciso é a gente se divertir, sair de
1: exatamente,
0: casa.
1: Exatamente, usar a vida enquanto a gente cá anda, depois...
0: Exatamente.
1: Assim, e também tirar algumas tristezas que podem ter por aí, a gente esconde para nós mesmos, não é?
0: Exato, e ao menos assim uma pessoa está com pessoas, diverte-se.
1: Sim, e bebe uma cervejita, vá para um termoço, não é?
0: Exatamente, e dá um dedo de conversa.
1: Epa,
0: aqui.
1: Eu já digo uma coisa, eu já não como termoço há muito tempo, tenho saudade.
0: Olha,
1: não deve... gostaria de saber se alguém anda aí vindo a termoço, que eu comprava é pelo menos um xadrez. Estou mesmo com saudades de termoço. Já que aquelas senhoras que andam de dedo.
0: Pois, então olha, se tu não tens termoço, então o que é que eu direi?
1: Opa, nem que tu dava 50 euros para o peixeiro, caralho. A sério.
0: Pois é. Ai, que maravilha, comer um termoçozinho, um panaché. E um pirinhos de caracóis, assim, muito bem feitinhos.
1: Ai, os caracóizinhos, ai, e uma cervejola. Ai, que maravilha.
0: Olha, calhava que nem ginjas, não era?
1: Os caracóis, uns caracóis, a minha era capaz de acabar os caracóizinhos.
0: Uhum.
1: Que é os caracóis brancos.
0: Exatamente.
1: A cervejola, pimba. Uhum. E isso é. E depois por cima um docezinho.
0: Uhum.
1: Aí uma escrapeada.
0: Pronto, já estava o dia feito.
1: Não sabe o que é uma escrapeada, pois não?
0: Não.
1: A escrapeada é um... Há de pesquisar aí da internet. Escrapeadas, a zona de Sernache. Porque aparece aí a zona de Secundeixa. Que é um doce, que é o pão com açúcar amarelo. E aquilo é um espetáculo.
0: Ah.
1: Eu digo uma coisa, está-se a farto aquilo, sabe porquê? Porque o meu irmão costuma trazer. Eu gajo assim, escreve. E está lá um vizinho meu a viver há pouco tempo, e um gajo dá, deixa-me só aqui ver as horas, dá isso ao vizinho, e pá, eu fico todo contente. Eu estava a viver há meia dos dias, pela Páscoa, e eu só tenho uma coisinha para ti, foi um pacote a menos e um pão de ló. E eu estou para quê? É para ti. E para os seus irmãos.
0: Ah,
1: por causa de ter dado as carteadas, portanto, ele gosta, pronto.
0: Exato.
1: Olha, está farto aquilo até à ponta dos cabelos. Vai sempre a comer a mesma fruta. Ah, até enjoa.
0: É mesmo.
1: Então quantos aninhos tem a minha fé?
0: Quantos?
1: Quantos aninhos?
0: Olha.
1: Mas pode ser ao contrário.
0: Olha, ainda pior, fico pior.
1: Ai, é? Ah, pá.
0: Nem penso.
1: Então não diga nada, então não diga.
0: Pois, então.
1: Não é melhor não dizer. Quem quiser saber, mal fez.
0: É isso. Nem vou dizer.
1: Quem quiser, qual fez?
0: Mas olha.
1: É verde? Não.
0: Também não me sinto com aquela idade.
1: Mas você tem uma irmã gêmea, uma irmã novita, pequenina?
0: Pois tenho. Olha.
1: Epa, mas é tal e qual como você, espetacular, hein?
0: Não, aquilo se calhar era a minha menina, sabe?
1: Essa menina?
0: Era.
1: Uma boneca de porcelana?
0: Não, a minha Raquel, eu tive uma menina.
1: Fala com a Raquel.
0: É, eu tive uma menina, tenho dois filhos na terra.
1: Sim, mas não é como é. Aquilo é você, aquilo é montagem, não é?
0: Pois, exato.
1: Pois.
0: Mas eu, para mim, digo assim, será que a minha Raquel era assim também?
1: Uhum. Então você tem uma filha e um filho, não é?
0: Tenho dois filhos na terra e uma menina no céu.
1: Ah, sim, sim.
0: Pois, a minha Raquel, é verdade. E então, olha, fiquei contente.
1: É, sim. Então, olha, eu liguei-lhe e pronto, pois eu sou o que você fizemos aqui através do meu telemóvel.
0: Pois.
1: E a gente não pode esquecer os amigos. Eu vou desejar tudo bom, aquilo que você me deseja a mim, é para si.
0: Pronto.
1: Pela sua simpatia, que eu conheci pessoalmente, é assim que eu gosto, quando falo com as pessoas, telemóvel, Facebook, conhecer as pessoas pessoalmente. Tal e qual, conheço a Dona Helena, só por foto, mas espero um dia conhecer pessoalmente, cara a cara, sei que ela é uma boa... Ela não sei se a ouvir, se tiverem, sabe que ela é boa pessoa,
0: hein?
1: Tem um bom coração, hein? E é amiga do seu amigo, quem fizer mal, vai, sai, que não fica atrás, mas, tanto. Eu vou um dia, espero conhecê-la, como o rancho vai lá para aquela zona.
0: E onde depois?
1: O mais longe que vai até Sintra, a zona de Sintra, pronto. E pronto, e aqui vamos aí.
0: Pronto, e tem a oportunidade de se conhecer.
1: Para si, olha, saúde, paz e amor, um beijinho deste amigo, ok?
0: Obrigada, Jacinto.
1: E muitas felicidades.
0: Obrigada, e vamos...
1: Agora vou dar oportunidade a outro ouvinte que se quiser ligar.
0: Está bem, olha, Dinis Brites com o tema Os Pombinhos, que é um tema...
1: Os Pombinhos, vale a pena, é prestar.
0: Tá?
1: Também é um grande amiguinho.
0: É, vá.
1: Saúde, amiga, tá?
0: Adeus, obrigada.
1: Beijinho, tchau.
0: Beijinho, tchau. E foi o nosso amigo Jacinto, uma simpatia, verdade... É, foi mesmo um gosto tê-lo conhecido. Vamos aqui então ouvir o Dinis Brites.

0: Depois de Elder G, vamos ouvir os Dama, com um lindíssimo tema, dores, para mim,
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Vamos continuando, 16 horas e 31 minutos e um beijo que eu vou partilhar com vocês. Muito obrigada pelas vossas mensagens mais uma vez. Muito, muito.

Então ela diz assim: muitos parabéns, Maria, desejo as maiores felicidades do mundo. Podia estar aqui a dizer muita coisa sobre a Maria, mas digo simplesmente que é uma pessoa maravilhosa, é um ser humano raro na nossa sociedade. Continua a ser a pessoa extraordinária que é. Grande beijinho e um dia muito feliz. Muito obrigada.

mas eu desejo a todos muita felicidade e muita saúde. Mesmo aqueles que não simpatizam comigo, que não gostam muito de mim, olha, eu desejo o

Ora então, as nossas marchas da Quinta do Conde vão desfilar também dia 20 de junho. Não percam Quinta Condenses e arredores. Vai ser uma alegria, uma noite espetacular. Estamos lindas, Airo.

agora então a minha amiga Amélia Cristina. Parabéns, que seja um ano com muita saúde, alegria e gargalhadas. Beijinho!

Ora, então aqui o nosso diretor, o Pedro Nobre. Muitos parabéns, Maria. Que este dia seja repleto de muitas bênçãos, com saúde e amor, felicidades, e continua a seres a pessoa que és.

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0: Obrigada ao Paulo Oliveira também, um beijinho para ele.
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0: Para o meu amigo cantor do Olingan, Manuel, amiga, parabéns e muitas felicidades por mais um aniversário com saúde. Muito obrigada a todos.
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0: Para o Diogo Machado, muito obrigada, um dia feliz e muitas felicidades. Um beijo.

0: Mariazinha, um beijinho da Grécia.
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0: Luísa Santos, muito obrigada.

então vamos lá mais uma vez na marcha. E então, noite, vésperas de Santo António. E Cuca Roseta, a marcha de Santo António.

história. Muito obrigada à RQC Rádio Quinta do Conde, bonitas palavras. Hoje, a locutora do programa Os Sons da Maria, Maria Fábio.

Bonita música, é ou não é? Vamos então. E é hoje, ontem, hoje e amanhã, na voz de José Cid. Rádio Quinta do Conde, a sua

Ora, e depois de Rui Fontelas, aqui temos Andrea Berg, Vendomis Wils. Então vá lá, vamos até a Alemanha dar as boas tardes a todos os nossos imigrantes e bem-vindos aos Sons da Maria.

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1: Júlio Fernando com este lindíssimo tema. Uma vida amena que eu desejo para todos, com uma feliz tarde de sexta-feira, um bom fim de semana, e depois vamos à publicidade.

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1: Olha, então muito boa noite, cá estamos nós para mais uma edição da nossa Adega do Fado. Passamos já ao nosso rei, Fernando Mauro.
0: Exatamente.
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2: Ora, cá estou novamente. Muito boa tarde a todos os nossos ouvintes. 17 horas e 11 minutos e eu estarei aqui na vossa companhia até às 18 horas de Portugal Continental. Desejando também o resto de uma feliz tarde de segunda-feira e um bom fim de semana. E vamos ao mais um fadinho para si que se encontra aí, na escondidinha, como a nossa Milu Cauteleira. Ora então, Paulo Flores com o fado Lisboa. E a nossa Lisboa está de festa, vésperas de Santo António e as marchas. E amanhã, dia 13, é verdade, é os casamentos de Santo António, que vou estar em casa e vou ver, sim senhora.

0: Muito obrigado, gente.
1: Ora, então temos aqui a nossa Natalinha, de certeza. Olá, boa tarde. Olá.
2: Estou,
1: Natalinha.
2: Boa tarde.
1: Boa tarde, como é que tu estás?
2: Estou bem.
1: Estás? Está muito calor hoje, não é? Olha, já vamos nos 38 graus. Vê lá. Há pouco estava aqui, 37.
2: No ECA. Não, está tudo lá, está pedindo.
1: Pois é. Diz que amanhã chove. Pois, é isso.
2: Amanhã vem chuva.
1: Olha, vem para limpar os carros e os quintais, está tudo cheio de terra, de areia, não é?
2: Sim.
1: Pois. Então, e o almocinho já foi, não?
2: Foi.
1: Pronto. Sim, senhora. Tu sabes que hoje a tia Maria faz aninhos.
2: Estamos de parabéns.
1: Pronto, obrigada, Natalinha. Tinhas que saber.
2: Quantos anos sai?
1: Eu já faço muitos, Natalinha. Já faço muitos. Eu sou quase da tua idade.
2: Quantos anos com muita saúde?
1: Obrigada.
2: Mais a família, mais a sua família.
1: Muito obrigada, Natalinha. Muito obrigada. Um beijinho para ti também. Pois é. Então hoje o teu pai já está melhorzinho?
2: Também melhor, foi para Lisboa.
1: Foi para Lisboa?
2: Já para Lisboa.
1: Ah, pois é. Está bem. A tu aí vamos dedicar hoje a música a quem? Diz lá.
2: Hoje vou ser que essas estão casadas à igreja.
1: Ah, está bem. Sim, senhor.
2: Aquela manhã foi a ser do registro.
1: Ah, mas já foi
2: a
1: hoje.
2: Tarde eu escrevi da igreja.
1: Mas escuta lá.
2: Ou se essa gente seja muito feliz.
1: Os casamentos já foram? Já deram na televisão?
2: Quê?
1: Os casamentos já deram?
2: Quem o quê?
1: Não, estou-te a perguntar se na televisão já deu os casamentos de Santo António. É só amanhã, não é?
2: Não, vou tentar lá todo dia.
1: Ora, está novinho. Eu pensava que era amanhã.
2: Pois olha, tem as marchas à noite.
1: À noite tem as marchas, pois. Opa, ando sempre atrasada com isto. Está bem, sim, senhora. Então, e elas iam bonitas, Natalinha? Elas iam bonitas?
2: Todas bonitas. Todas? E abriam-se tão visto no casamento, não se lavava nem nada.
1: Ah, eram já velhas ou novas?
2: São novas, ainda têm muita idade.
1: Já tinham muito?
2: E ao menos era a bola de casamento, tu fez.
1: Ah, pois é.
2: Olha. E o meu dia de casamento, boas bonitas.
1: Sim, senhora. Então vamos dedicar as tuas músicas às nossas noivas todas, está bem?
2: Que me vão ser a você.
1: Está bem, obrigada.
2: Parabéns,
1: obrigada, Natalinha.
2: E para a minha família?
1: Sim.
2: Além da mesa. Lili, neto, mais um neto. O tio marido, para o marido ali na mesa. Para a Luciana, Natalinha. E ligar as duas. Faz anos, parabéns, pois o governo, pois ficar ministro, e pois fazer, e pois ter o livro, o teu filho, para os meus compadres, para o Matias, para o Leonardo.
1: Para o Leonardo, sim.
2: A que é que se olha em mim? Toda
1: a gente.
2: E a
1: tua
2: Cristina, está boa?
1: Está, está boa. Tive com ela na feira. Está, obrigada.
2: E Está
1: bem.
2: Pois é, que eu vou para a lua de mel, pois.
1: Pois vão para a lua de mel, pois claro.
2: Não sei que é hoje.
1: Levam a barriguinha
2: amanhã,
1: cheia.
2: Está
1: bem. Sim.
2: Sim.
1: Mas elas ainda têm que ir desfilar também.
2: E vai que eu tenho que ir à rua, já gasto aquilo.
1: Tá bom. Então já estão todas, não é?
2: Porque já tem pessoas aqui na ponte. E quero que vocês falem em mim.
1: Tá bem, pronto. Um beijinho para ti e até segunda-feira, Natalinha.
2: Beijinho, uma fim de semana.
1: Obrigada. Para ti também. Adeus. Com licença. E foi assim a nossa Natalinha. Vamos ouvir aqui a Maria Alice. E essa Maria... Essa Maria sou eu. E para mais alguma Maria, o nome de Maria é lindo.

E foi esta bonita música. E vamos ouvir Filipe Delgado, Se Pensas Acabar. E ele hoje vai estar na Quinta do Conde, é verdade, e vai cantar e vai encantar a partir das 22 horas e 30 minutos. Venha à Feira Festa, traga. É fim de semana, estamos até às 20, até à 1 da manhã. Para si, concorre a 6 comidinhas e aquelas boas farturas, o algodão doce que as crianças tanto gostam. Então apareça. Apareça e faça companhia. Venha até à RQC, que também está lá na Feira Festa. Venha nos cumprimentar. 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Obrigada.

Felipe Delgado, uma grande voz a estar hoje na Feira Festa da Quinta do Conde a partir das 22h30. Venha daí, dói demais, na voz de Jorge Paulo. Ora, um beijinho para ele e para Silvia Vargas.

Ora então, 17 horas e 37 minutos e a música popular portuguesa aqui na RQC Rádio, Quinta do Conde, é verdade. Eu sou filha de Portugal.

E mais uma vez, Filipe Delgado aqui a passar na RKC Rádio Quinta do Conto com este lindíssimo tema, Vidas Trocadas. E hoje, a partir das 22h30, na Feira Festa da Quinta do Conde, pode vir e assistir ao vivo

0: Ora, então temos aqui uma mensagem. Boa tarde a você e quem escuta a RQC. Dá para meter os ganda malucos em Malhão dos Patinhos?
1: Mamãe.
0: Só para você, para quem escuta.
1: Será que me estás a ouvir?
0: Obrigada, um beijinho. Tónio Rocha, da Vagueira.

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Na voz de Dolly Ingan Manuel, aqui bem perto da Quinta do Conde, a Baía do Seixal, Canoas do Tejo e o Fado Aconteceu.

Ora então, última música desta tarde de sexta-feira, Tony Carreira. Envelhecer a teu lado, quero ficar para ti, Aires Fabião.

Ora, e assim cheguei ao fim da minha emissão de hoje, sexta-feira, dia 12 de junho, vésperas de Santo António, e foi então as noivas de Santo António, foram as marchas de Santo António e hoje também foi o meu aniversário, Maria Fábio, é verdade. Aquela menina que nasceu e que foi tão bem recebida com amor pela toda a família. Uma menina onde havia só rapazes. É verdade, foi um milagre. E então desejo a todos um bom fim de semana, uma boa sexta-feira, beijinhos e abraços e muito obrigada. Até segunda-feira, fiquem bem. Eu sou Maria Fábio. Beijinhos.

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6: Era a festa da Quinta do Conde, digam-me lá. Ah, sim senhor, Most Dance School. Ih, ou não? Ah, é? Então já jantaram pela feira festa? Jantaram...

0: trabalharam em casa, digam-me tudo. Hã? É a seguir? Ah, ok, ok. Já agora também dizer um alô, boa noite para todos que nos acompanham através da Rádio Quinta do Conde, a todos os imigrantes, a todos que acompanham também a nossa terra. Hoje vamos ter um belíssimo espetáculo, a noite está convidativa para todos estarmos aqui na Feira Festa. Vamos ter então os Most Dance School, o grupo musical Muramantinos e vamos ter também Filipe Delgado e encerra a noite com Roberto Alves. Por isso há aqui muita atividade para todos vocês e também podem passear pelos stands, pelos corrocéis, tem muita coisa para se divertir. Para não perder mais tempo, eles já estão preparadíssimos para subir ao palco. Uma salva de palmas para Most Dance School!
1: Boa noite a todos. Sejam bem-vindos à atuação da Most Dance School. Vamos dar início ao nosso espetáculo. Vamos contar com o vosso apoio. Obrigada.

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Boa noite, sejam bem-vindos. Estão aqui à Feira Festa RQC, mais uma vez, mais um ano cá está para também falar um pouco da Feira Festa e também fazer algumas transmissões em direto de alguns grupos que atuam durante estes dias da Feira Festa. Há pouco ficámos então com um grupo que é um grupo de dança que é Most Dance School, que não fizemos o direto porque só tinha instrumental a passar e realmente ainda não é ao vivo e a cores, quem sabe futuramente a rádio começa a fazer também ao vivo e a cores alguns dos espetáculos e então sim podemos fazer essa transmissão, mas até lá, pronto, é como era só musical e também estarmos aqui a descrever o que é que estava a passar em cima do palco também por vezes é complicado. E, de seguida, uma vez que já terminou a atuação deste grupo Most Dance School, vamos então ter o grupo musical Morabitinos da Associação União Desportiva e Recreativa da Quinta do Conde, que então aí sim vamos fazer a transmissão deles, porque como é instrumental e também cantado, não é? Por isso é mais fácil também para quem está a ouvir a rádio. E depois de seguida teremos então o artista Felipe Delgado e terminando a noite com o Roberto Alves também para animar até aí, até à 1 da manhã, sempre a bombar. E o espaço, olha, o tempo está bom, hoje está menos calor que ontem, mas está uma noite excelente. O espaço ainda pode abarcar ainda mais gente, realmente está muita gente aqui no recinto para assistir aos espetáculos, mas podem vir até cá, porque também é sexta-feira, amanhã a maior parte das pessoas não trabalham, estão a descansar, têm também o seu descanso, por isso venham até cá, até ao recinto das feiras, temos então os restaurantes a funcionar, temos o comércio também, cá estão com os estantes também abertos, para mostrar as suas novidades, e depois também temos a parte do lazer, com os carrinhos de choques, carroceis e tudo mais, e as farturas também, que o meu colega daqui a pouco vai à fartura, não é? Ou não? Se calhar não, está ali agora distraído, mas já tem ali a notinha para ir buscar a sua fartura. É verdade. Por isso, vamos então continuar então, com momentos musicais e já voltamos então aqui em direto da Feira Festa para então escutarmos então o grupo musical Morabitinos. Até já!

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8: Continuar com a festa? É... O grupo que está aqui no palco tem o título Morabatinos, integrados na União...

desportiva e recreativa da Quinta do Conde, o grupo musical dedica-se à divulgação da música popular e tradicional portuguesa, preservando as nossas raízes e tradições. O nome do grupo inspira-se no morbatino, a primeira moeda de ouro cunhada no Reino de Portugal, emitida no reinado de Dom Sancho I, uma referência à nossa história e ao património cultural que importa preservar e valorizar. Presença habitual em festas, arraiais e eventos da região. Os morbatinos levam ao público a alegria, a autenticidade e o espírito das canções populares que fazem parte da entidade portuguesa. Uma salva de palmas para os morbatinos!

Obrigado. Foi água fresca, como puderam ver. Em seguida vamos tentar cantar para vocês o pôr do sol dos vizinhos.

0: Muito obrigado. Hoje o Francisco não diz nada, a Ruth não diz nada.
1: Sou tímida.
0: E agora? Está toda a gente calado e triste?
1: É tudo tímido aqui.
0: Isto é uma festa, temos que animar isto. O que é que falta aí? É verdade. Então vá, a seguir vamos soltar um beijo, não é? Solta-te um beijo. Cantem connosco. Epá, nem nos colocaram ali os morabitinos, já viste? Não
2: há condições.
0: Não há condições. A publicidade dos morabitinos. Fugiu. Ele ouviu agora.
2: É já.
0: Obrigado, Luís.

Muito obrigado pelo silêncio. Muito obrigado pelas vossas palmas. Então agora vamos passar para a outra margem, os loucos de Lisboa.

0: E agora, para terminarmos, estamos um bocadinho atrasados, vamos recordar Carlos Paião, no playback. Portanto, toda a gente se lembra desta música, portanto, ajuda-nos a cantar.
1: Queríamos aproveitar este momento para agradecer o convite, estarmos aqui hoje a mostrar o nosso trabalho que temos feito na União Desportiva da Quinta do Conto. Obrigada também pela vossa presença e vamos para a última música. Esperemos que tenham gostado até aqui e esperemos que continuem a gostar. Muito obrigada. Obrigada.

0: Muito obrigado. Deixem se está bem o Filipe Delgado. Vamos embora.
1: Uma salva de palmas para esta belíssima banda daqui do Recôncavo. Como é que eles se chamam? Alguém sabe o nome ou não? Os Barabitinos, é isso mesmo. Vamos preparar o palco para seguir mais um espetáculo. Por isso, olha, aproveita só para refrescar aqui nas nossas tasquinhas. E já voltamos já a seguir. Sabem com quem? É comigo. Ah não, não sei o que vou cantar. Até já!

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E continuamos aqui na Feira Festa, no seu no recinto onde cada vez há mais pessoas, por isso estão aqui, as pessoas estão desejosas de ver e ouvir então o artista que irá atuar de seguida, que é o Filipe Delgado. Estamos só a aguardar que ele entre em palco e assim, venham até cá porque o tempo está muito bom. Só vejo aí pessoas com copos na mão porque o tempo pede, o tempo pede. Por isso vamos continuar na mesma com momentos musicais.

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0: cansativo.
1: Foi pra esposa, não.
0: Se tu convida.
1: Claro. Tá calor ou tá frio? Vamos continuar com festa. Quem é que vem cantar agora? Sabem? Tão fraquinho. Quem é que vai cantar agora? Acho que ele não ouviu. Gritem lá para ele. Filipe! Filipe! Para não perder mais tempo, senhoras e senhores, Filipe Delgado!

Gente! Só vos tenho a dizer uma coisa. Eu não tenho palavras quando eu se vi e vejo que temos uma casa tão cheia. Eu estou a tremer de emoção. Eu estou mesmo emocionado. Obrigado a todos por terem vindo. Muito obrigado. Obrigado mesmo. Muito obrigado. Essa já foi. Está tudo bem embaixo? Bora que eu estou a ficar cheio de calor. Daqui a pouco tenho que tirar o casaco. Agora vamos dançar assim um pouquinho, pode ser?

vocês cantaram comigo. Quinta do Conde, está bom, mas está lento. Alguém se lembra desta expressão? Fiz para ti. Américo, espera só um bocadinho que eu estou cheio de calor. Vocês têm calor aí embaixo? Eu também estou. Eu também estou cheio de calor. Espera aí só um bocadinho. Não, não era essa agora para tirar o casaco. Não era essa? Qual era? Para tirar o casaco.

Isto é tudo improvisado, ninguém sai estas coisas. Está bem melhor, espera só um bocadinho. Posso por aí? O casaco é só para aparecer bem quando a gente entra, porque depois a gente fica cheio de calor e vai e fica assim. Malta, diga, se faz favor. Obrigado. Malta, agora vocês vão cantar, vão ensaiar aqui uma coisa comigo. Vou só aqui beber um bocadinho de água. Pode ser? Vamos lá ensaiar aqui uma coisa, pode ser? É simples. Mais ou menos assim. Completamente apaixonado.

Só mais uma vez para ver se vocês estão afinados. Pode ser? Completa. Lindo! Inteira. Bonito! E loucamente louco para te amar. Mais uma vida sem estar assim. E agora só vocês? Está bonito! Podemos arrancar? Completamente apaixonado, bora lá! Meu Deus!

se houver esta, pode cantar comigo também. Esta chama-se Prometo.

desafio. Vocês são meninos para alinhar num desafio, são ou não são? Malta, é assim, a vista aqui de cima é muito emocionante. Eu depois, nós já vamos tirar uma foto para depois vocês perceberem bem o que é que está a acontecer aqui neste recinto. É muito emocionante, é muita emoção aqui só para um corpinho tão magrinho como o meu. Mas está tudo bem. Vem aqui a malta da TVI. Eles não gritam, só fazem isso para mim. Tipo, cala-te. Obrigado por terem vindo. Obrigado a todos mais uma vez por terem vindo. Então, malta, é assim. Tu és quem? Sou lindo. Obrigado. Então, o desafio vai ser assim. Eu vou fazer aqui só um refrãozinho de uma música que se calhar vocês já não se recordam. Eu agora vou ver. Pode ser? Eu vou fazer, eu faço e vocês repetem. Pode ser? Posso contar convosco ou não? Então, bora lá.

acabaram de cantar o refrão do hino da primeira companhia. Bonito! Obrigado!

só aqui beber um pouquinho de água, pode ser? Malta, como é que está tudo? Abaixa acima, abaixa acima. Um, dois. Olha, vê lá se o Joaquim está aí. Ele disse que vinha. Ó, Joaquim, estás aí? Acima, abaixo. O quem? O Marcos hoje não pode vir. Está em lua de mel. Oh, Ernesto, isso é para a malta marchar? Agora imagina, quinta.

Machado. Eu não tenho nada a ver com isso, foi só o que eu ouvi. Eu mesmo com os fones eu consigo ouvir. Tudo bem? Então, malta, a próxima canção... Quer dizer, eu antes de ir para a próxima canção, eu tenho que perceber se há aqui gente apaixonada, gente que gosta do amor. Sim! Sim, então vamos ver se vocês conhecem esta. Esta canção, tive o privilégio de ter camaradas no meu videoclipe, que foi a Soraya Sousa e o Nuno de Janeiro. É uma canção muito bonita, mas se pensas acabar, podem cantar comigo.

Está tudo fixe por aí? Está ou não? Se é que eu gosto. Um, dois, três, quatro. Três, quatro eram vocês a dizer. Um, dois. Vocês viram? Estou a ver que vocês viram. A próxima canção chama-se Abraça-me. É uma canção que faz parte do meu segundo álbum. Eu acho que vocês conhecem.

0: Obrigado! Estou bonito, troquei de roupa. Gostaram? Esta já é assim um bocadinho mais fresquinha. É assim como o nosso Ernesto. Ele é fresco. Malta, tenho aqui um homem que faz muito sucesso junto do público feminino. E eu quero pedir um forte aplauso para Ernesto Rodrigues. Está cá a tua namorada hoje. Ah, ele não tem namorada. Não tem, não tem. Só amiga colorida. É, né? Hã? Mentira? Na guitarra temos aqui um homem que me acompanha há muitos anos. Meu produtor, autor, homem que já escreveu grandes canções para mim, como Vidas Trocadas, Abraça-me, Sonho na Palma da Mão, Prometo, José Castanheira. Um grande amigo. E depois, há quem diga assim. Por trás de um homem, como é que é? Como é que é? Por trás de um... Pronto, eu tenho duas. Certo? Portanto, por trás de um homem pequeno, tenho duas grandes mulheres. E então eu quero pedir um forte aplauso para Ana Rita Inácio. E também quero pedir um forte aplauso para a Márcia. E aproveito para dizer o quê? Ela não sabe, mas eu vou dizer. A Márcia acabou de lançar hoje o seu EP. Palmas para a Márcia!
1: Obrigada.
0: Tem que ir ao Spotify, certo, Márcia?
1: Spotify, todas as plataformas digitais.
0: É um orgulho.
1: O EP chama-se Só o Amor Pode Salvar.
0: Que lindo! Parabéns, Márcia.
1: Obrigada.
0: Depois temos aqui um homem atrás. Será que eu consigo passar por aqui? Consigo, claro.
1: Não.
0: Está tudo bem. E se cair, eu já estou habituado a rebolar. Certo. Temos aqui um homem que tens que levantar para as pessoas te conhecerem. Isto é um homem que está-me sempre a dizer assim: olha, Filipe, se tu me quiseres mandar encher, manda.
2: Não.
0: Ah, ele hoje não quer.
2: Não deixa.
0: O diretor musical disse logo: não quer cá nada dessas macacadas.
2: Eu não posso sujar a roupa.
0: Não foi? Ele disse que não pode fechar a... não pode sujar a roupa. Diogo Beleza! Ganda doido. E agora vamos aqui a um. Quem é o gostosão daqui? Não há dúvidas. Não há dúvidas. Malta, convosco Américo Machado, nosso diretor musical, o homem que nos parte a cabeça, dá conta de nós, mas é tudo por uma boa causa, que é para as coisas correrem bem. Obrigado, Américo. E agora vamos fazer aqui outra coisa. Não ouvi, filho, estou com os fones no osso. Quem é que falou? A cara de quem? Não é esse, mulher, não é o Marques. É o Joaquim. Deixa lá ver. É porque isto a pessoa tem que encarnar. A pessoa tem que encarnar, a pessoa tem que estar fardada para encarnar ele, deixa lá ver. Espera aí só um bocadinho. É parecido. Só falta aqui a perinha. Eu já estou destreinado. Agora vamos fazer um ensaio. Pode ser? Então vá. Isto é simples. Vocês só têm que dizer: eu olho o céu, eu olho o mar. Eu vou-vos dar o tom agora, que é assim. Eu olho o céu. Vocês. Calma. Não é um olho o mar. Vocês têm que repetir aquilo que eu vou dizer. Então vá. Eu olho o céu. Eu olho o mar. Está bonito. Agora vamos lá dividir aqui ao meio. Vou dividir aqui a sala ao meio. Vou aqui a este lado. Vamos lá ver quem é o mais forte. Eu olho o céu. Eu olho o mar. Bonito, bonito, bonito. São as canções do Tó Zé Brito. Calma. E agora... agora vamos a este lado. Eu olho o céu. Eu olho o mar.

mais um bocadinho que eu estou acostumado a ouvi-los. Vai agora tudo junto. Eu olho o céu. Eu olho o mar. Bonito! Palmas para vocês! Agora bora lá, Américo! E vamos lançar!

Vou só beber aqui um pouquinho d'água, pode ser. Malta, tá tudo bem aí embaixo? Tá tudo fixe? E se eu agora dissesse para vocês desaparecerem do recinto? Onde é que vocês iam? Para baixo do palco? Aqui não tem cama? Então, malta, eu agora vou pedir mais uma vez esta canção. É uma canção de amor e eu quero que vocês liguem as vossas lanternas. Pode ser? Porque esta chama-se No Escuro do Meu Quarto. E no escuro do quarto nós precisamos da lanterna. Bora lá, Quinta do Conde!

Oh, Eric, deixa-me só beber um bocadinho de água. Está tão bom, não está?

perceber bem. Estão aqui umas meninas que dizem assim: esta é. Olá. Olha, palmas para vocês, que vocês são muito animadas. Malta, a próxima canção é uma canção que me deu a conhecer, se calhar a muitos de vocês. É uma canção que já tem alguns anos e que fez parte de uma banda sonora de uma telenovela que se chamava Destinos Cruzados. A música é da autoria de José Castanheira e a letra é da autoria do autor dessa telenovela, que é o António Barreira, que hoje é meu amigo. Portanto, eu espero que vocês gostem. Quem souber, quem se lembrar, pode cantar comigo. E a música chama-se Vidas Trocadas.

Oh, Merck, espera mais um bocadinho que eu tenho a boca seca. 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Só que ele esqueceu-se. Por laca. Não, mas estás bonito na mesma.

0: não é o Joaquim, mas é parecido. Primeiro vou falar a sério. Eu quero agradecer muito, mas muito, à Junta de Freguesia da Quinta do Conde. Palmas para a Junta de Freguesia da Quinta do Conde. Palmas também para a Câmara Municipal de Sesimbra. Depois quero agradecer muito também ao Carlos, à Comissão, que organiza toda esta feira-festa para nós. Mas olha, as palmas estão fracas, tem que ser assim, um, dois, três. Agora sim. Onde é que está a Beatriz? Olha, Beatriz. Eu andava à procura da Beatriz. Palmas para a Beatriz. Beatriz, sabes que isto é tudo assim, filho, isto é tudo improvisado, não é? A Beatriz é uma menina que está aqui a fazer a cobertura da feira-festa. Tens vindo cá os dias todos?
1: Tenho.
0: Corajosa. E ela faz umas belas fotos, não é? Então a Beatriz disse-me assim, olha, então vamos registar este grande momento na Quinta do Conde. E vocês vão ficar na fotografia, pode ser? Então bora lá. Quando eu disser assim, um, dois, três, vocês levantam os braços, levantem o que quiserem, mas com força, hein? Que é para ficar uma foto como deve ser. Pode ser? Esses dois... Não, isto ainda não acabou. Eles já estavam numa de ir. Não. Ah, não. O bar é ali à frente. Bora lá. Estão prontos? Um, dois, três. Ficou toda a gente, Beatriz? Não, não, eu quero toda a gente. Nenhum pode ficar de fora. Se quiseres andar mais para trás, anda mais para trás. Pode ser agora? Um, dois, três. Palmas para a Beatriz. Obrigado. Um fixe para si. Malta, o que é bom acaba depressa. Por mim, eu não ia. O que é que há a seguir? Há um DJ? Há DJ a seguir? Ah, vocês não podem ir embora, tem que ficar para o DJ. Porque eu também vou ficar. Há DJ ou não? Não. Não estou. Espera aí que vou aqui esses amigos. O que é que há a seguir a mim? Temos bailarico a seguir. Eu também venho para o bailarico. Posso contar convosco no bailarico a seguir a mim? Não. Vocês não gostam de bailarico? Malta, então eu vou-me despedir com uma canção que se chama Sonho na Palma da Mão. E é uma canção que retrata nada mais nada menos que toda a minha viagem, este meu percurso, que não tem sido fácil, mas se fosse fácil também não tinha graça. Que registra aqui. Olha, tenho aqui uma senhora comigo na primeira companhia. Você tirou fotos comigo nesse dia? No dia que eu saí? Foi? Você é maravilhosa. Sonho na Palma da Mão. Bora lá.

Alguém chamou? Chamou por mim? Voltei. Se não fosse o baile, a gente repetia outra vez. Mais uma volta. Espera só um bocadinho antes de arrancar, que eu tenho que ler uma coisa. Estás todo traçadinho. Olha, pois estou um bocadinho, estou. Quer dizer, eu agora até tenho sido um bocadinho indisciplinado, porque eu tenho falhado os treinos, não é? Que tem sido assim uma vida louca, a minha vida mudou, deu uma volta como eu também nunca imaginava. Mas a vida é isto. E tudo graças a vocês, que é o vosso amor, que foi o maior prémio que eu ganhei, foi o amor de todas as pessoas. Obrigado. Mas olha, eu tenho que voltar outra vez com mais frequência ao ginásio para ficar ainda mais traçadinho. Porque eu saí de lá que tinha aqui um tanque, parecia um tanque, e agora isto já está assim, fica meio frouxo. Mas vou seguir o teu conselho. Obrigado. Vamos lá? Esta vocês conhecem. Agora tudo o que é lanternas e braços lá para cima até ao céu.

que pensem acabar. O amor não foi feito para acabar. Querem mais uma? Ah, pois é, que eu não faço a coisa por menos. Eu não vinha aqui voltar, então só para cantar mais uma. Bora! Esta, eu acho que vocês conhecem esta, não sei.

0: Vila do Conde. Eu vou chamar agora todos os meus companheiros de palco aqui à frente. Tenho só uma mensagem para ler, espera. Tens que pôr do início. Isto já tenho 40 anos, não é? Vai, põe lá o play. Grande, grande. Espera. És o maior. Grande Filipe. Um, dois! É para eu encher? Espera aí que eles querem que eu encher.
1: Mais, mais, mais, mais, mais. Ai, dá-lhe. Um, dois, três, quatro, cinco, seis, sete, oito, nove, dez.
0: Obrigado! E não sujei as calças. Malta, muito obrigado por terem vindo. A seguir, quem quiser um abraço, um beijinho, uma foto, pode ter comigo lá atrás. Falem com a organização e eu tenho todo o gosto em abraçar-vos. Muito obrigado mais uma vez. Obrigado por todo o vosso amor. Obrigado. Obrigado por tudo. Olhem, venham cá amanhã, porque amanhã está cá o Badocha. Não se esqueçam, vai ser uma grande festa. Tchau, pessoal. Até à próxima. Adoro-vos muito. Obrigado por tudo.
2: Um grande aplauso para Filipe Delgado. Obrigado, Filipe. Vamos daqui a pouco continuar com mais música. Vamos dançar com o nosso querido amigo Roberto Alves. E como foi dito, quiserem também ter um autógrafo, vão lá atrás e teremos muito gosto em recebê-los também. Até já!

com o encerramento com a DJ Didi lá. Por isso, amanhã apareçam por cá, venham até aos restaurantes, façam companhia uns aos outros. Temos também aqui o comércio, temos também as diversões, por isso, até lá, boa noite e fiquem bem.

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